Is This Love? Grande recordação esta a abrir a nossa emissão de mais um programa da manhã. Bom dia, seja muito bem-vindo. Eu estou de regresso à emissão nesta segunda-feira depois do fim de semana. Entre as 7 e as 10, João Miguel Matos e Joana Sousa.

que é uma canção melancólica da banda americana de rock alternativo Garbage, lançada em 1995 como faixa de encerramento do álbum de estreia. A música destaca-se pelo seu tom sombrio e atmosférico, misturando elementos do rock alternativo com trip-hop. Foi a primeira canção escrita inteiramente pelo vocalista Shirley Manson, que compôs a letra e os acordes de base. Apesar de parecer uma canção de amor, à primeira vista Shirley Manson descreve-a como uma faixa sombria e desoladora sobre a perda, o medo da perda e a eterna espera de algo que não se pode ter. Música dos Garbage. 7h21, bom dia. Nesta altura esta região está com uma temperatura que ronda os 12 graus. Vamos ter sol, máxima de 17 para esta região Mortosa e também para Ovar. A partir de amanhã vamos começar a ter subida das temperaturas máximas e prevê-se que os próximos dias sejam todos de sol.

Este é o Gary James Camp, mais conhecido por Gary Camp. Ele é nada mais, nada menos que o famoso guitarrista e vocalista do Spandau Ballet. Ele foi o cérebro por trás de grandes hinos intemporais da década de 80 do Spandau Ballet. Ele que fundou precisamente o grupo nos anos 70, depois prosseguiu com uma carreira a solo já nos anos 2000. Horas e 25 minutos, não se atrase, tenham uma excelente segunda-feira. Daqui a pouco vamos ter notícias.

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4: Bom dia, bem-vindos ao primeiro bloco informativo de hoje, 18 de maio. A Escola Artística do Conservatório da Música Calouste Gulbenkian de Aveiro, através do Polo de Estarreja, vai apresentar o espetáculo Confluências no próximo dia 20 de maio, quarta-feira, às 18h30, no Cineteatro de Estarreja. Com uma duração de 75 minutos e classificação etária para maiores de 6 anos, o espetáculo propõe uma experiência multidisciplinar onde a música e a dança se cruzam numa fusão estética marcada pela expressividade e criatividade artística. O bilhete tem o custo de 2 euros. Confluências assinala uma etapa importante no percurso formativo dos alunos da instituição, evidenciando a sensibilidade artística e o espírito de colaboração que caracterizam o ensino artístico especializado. A iniciativa reúne interpretações que exploram a relação entre a sonoridade musical e a plasticidade do movimento, proporcionando ao público um momento cultural singular. Maio é mês de celebrar o azulejo em Ovar. Com a chegada dos dias de sol, o concelho convida a descobrir o seu património único. São mais de 800 fachadas revestidas a azulejo que o transformam num verdadeiro museu vivo ao ar livre. No âmbito desta celebração, o município promove, no dia 27 de maio, na Escola de Artes e Ofícios, o encontro Azulejo e Cidade. Dedicado ao património, à identidade e ao futuro urbano, o evento reúne especialistas de diferentes áreas para refletir sobre os desafios da valorização deste importante ativo do território, cruzando reabilitação, arte, turismo, tradição e inovação. Identidade, estratégia e futuro são os temas centrais do encontro, que propõe uma reflexão sobre o património azulejar enquanto linguagem da cidade e marca identitária. As políticas públicas e estratégias municipais da salvaguarda, conservação e gestão e as perspectivas contemporâneas que convocam a inovação, a criação e a transformação. Um dos momentos centrais será a mesa redonda dedicada às políticas públicas para o azulejo, onde se discutirá o seu enquadramento enquanto património cultural, expressão de arte pública e potencial recurso turístico, numa reflexão alargada sobre o seu papel nas cidades contemporâneas. O encontro inclui ainda uma componente prática no território, permitindo observar o azulejo em contexto urbano e reforçar a sua compreensão enquanto elemento vivo da paisagem. Estão abertas até 5 de junho as inscrições para o torneio distrital de Aveiro de futebol de rua através do e-mail redesocial@cm-aveiro.pt. A iniciativa realiza-se no dia 27 de junho na Escola Básica e Secundária Dr. Jaime Magalhães Lima, em Esgueira, com um workshop de manhã e os jogos do torneio durante a tarde. O workshop, promovido em parceria com o programa Juventude em Ação e o Plano Nacional de Ética no Desporto, é obrigatório para todos os participantes e pretende desenvolver competências pessoais e sociais. No final do torneio serão escolhidos 8 jogadores para integrar a seleção distrital de Aveiro, que participará na final nacional de futebol de rua em julho na cidade de Viseu. Os melhores atletas poderão ainda ser selecionados para a seleção nacional, que disputará o Mundial de Futebol de Rua este ano no México. Criado pela Associação CAIS em 2004, o projeto Futebol de Rua promove a inclusão social através do desporto, envolvendo os jovens em situação de maior vulnerabilidade e reforçando competências pessoais e sociais. Terminamos assim este bloco informativo e eu regresso às 8h30. Continuo nas manhãs com o João Miguel Matos. Até já.
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6: E agora os jornais desta segunda-feira, 18 de maio. Vamos começar pela edição do Correio da Manhã. Crianças agredidas à vassourada em creche. Maus-tratos aconteceram numa instituição de Amares. O terror durou mais de um ano. Aguiar Branco tem 31 cargos ocultos. Outro tema também do Correio da Manhã. Médicos de família contestam a avaliação. E ainda Rui Costa, que fala ao coração de Ruben Amorim para treinar o Benfica. Vilas Boas diz que a festa do título foi a maior de sempre. Um olhar agora para o Jornal de Notícias. Contrabando de tabaco causa prejuízo ao Estado de 120 mil euros por dia. E referência também para o capitão Otamendi, despede-se da Luz para voltar a casa. Homicídios, roubou arma de inspetor da Polícia Judiciária para matar sócio e também o filho do temas do JTM. Já o Público destaca portugueses que gastam 600 mil euros por dia nas novas injeções para emagrecer. Nova lei revista, o governo propõe nova definição de jovem, que fica entre os 14 e os 35 anos. Na pobreza, apoio alimentar do Estado sem reforço, apesar da alta dos preços. A edição de hoje do Diário de Notícias destaca os grandes focos de 2017, que custaram 1 mil milhões à economia, e ainda Montenegro, que avança hoje com a terceira moção. Há 200 empresas que recebem benefícios fiscais para alojar trabalhadoras. Um olhar para a edição dos desportivos. O jornal A Bola destaca a saída de Otamendi do Benfica e José Mourinho vai dizer não. Marco Silva já deu o sim. Referência para o Sporting. Nova bola de prata inspirou-se no antigo. Luís Suárez fez esquecer Gyökeres e conquistou o troféu. Negociações por Palhinha acelera. O médio focado em voltar a casa por empréstimo será uma das opções e soluções. Pedro Lima vai ser oficializado e Dumbiá é para fechar esta semana. No Porto, Luque de Jong está de saída. E faz hoje 25 anos que o Boa Vista foi campeão. Um olhar agora para a edição do jornal Record, que destaca António Silva, que foi convidado a renovar e a assumir a braçadeira de capitão do Benfica. O contrato acaba no final do próximo ano e a SAD pondera vender o central se recusar esta proposta. Diogo Costa só sai por uma equipa de topo e no Sporting Dumbiá é o próximo. Os Leões têm o médico como aliado e admitem passar dos 20 milhões. Zalazar e Pedro Lima serão apresentados depois do Jamor. Vou olhar agora para o jornal O Jogo, que destaca a festa do Porto. A noite foi longa nos aliados. Somos sempre o alvo a bater, vai ser igual, diz o jogador Alberto Costa, que fala também de Farioli e recorda a saída da Juventus. O jornal O Jogo avança que o Atlético de Madrid volta à carga por Yulman. Um olhar agora para os jornais de economia. O Jornal Económico refere licenciados que já são a maior fatia do mercado laboral. Longevidade é o principal tema dos seguros Smith. Referência agora para a edição de hoje do Jornal de Negócios. Nas obrigações, Supremo dá nega a grandes fundos do BES e das chuvas aos sismos, o que é ou não coberto pelo seguro multirriscos. A edição de hoje do Jornal de Negócios conta-lhe tudo. Referência também para uma conversa com Miguel Maia. Acho muito bem diminuir a taxa de esforço no crédito à habitação. São os temas que marcam esta revista de imprensa de segunda-feira.
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8: A Câmara Municipal de Estarraja informa que estão abertas as candidaturas para 2026 ao apoio à esterilização de animais de companhia. 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Os apoios podem ir até aos 125 euros para cadelas, 60 euros para cães, 75 euros para gatas e 20 euros para gatos.

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2: Também Te Amo é a música nova de Cuca Roseta.

Também te amo. Cuca Roseta. Os Amar a Quartet são o primeiro quarteto de fado inteiramente feminino, distinguindo-se por uma abordagem contemporânea que cruza a tradição do fado com música clássica e o folclore português. Chama-se Tempestade. Vamos ouvi-las.

0: mistura de sonoridades que faz com que este estilo de fado seja diferente. Amara Quartet. Contenta-te com as lágrimas que choram. E é já no dia 9 do próximo mês, portanto 9 de junho, que o António Zambujo vai até ao Cineteatro Alba, em Albergaria Velha.
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Titãs, temos um slow, um tema que certamente o António Zambuz não vai deixar de interpretar no dia 9 de junho no Cineteatro Alba. Nesta altura, esta reja está com 14 graus de temperatura. Aumentámos 2 graus desde as 7 da manhã. Recordo que hoje vamos ter sol, mas também períodos de muitas nuvens, períodos encobertos em algumas horas do dia. Vamos alternando o sol com nuvens.

Esta é a Leila Pinheiro, esta aclamada cantora, pianista e compositora brasileira, amplamente reconhecida como uma das vozes mais sofisticadas e marcantes da música popular brasileira e da bossa nova. Tem uma carreira sólida e prestigiada, destaca-se pela sua técnica ao piano e pela interpretação sensível de grandes clássicos nacionais, ela que recentemente comemorou 45 anos de carreira. Ivete Sangalo está de regresso a Portugal para atuar nos Jardins do Casino do Estoril. Vai ser no dia 5 de setembro. E é com ela que terminamos esta primeira hora. Tenha uma excelente segunda-feira. Vamos estar consigo. Até às 10. Voltamos daqui a pouco.

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música de Diana Krall a abrir a nossa segunda parte desta icónica cantora e pianista de jazz que atuará no Festival Cool Jazz deste ano a 22 de julho no Hipódromo Manuel Pozzolo em Cascais. Passam 5 minutos das 8 horas, seja muito bem-vindo, já sabe que a edição vai até às 10. Eu sou o João Miguel Matos e estou com a Joana Sousa.

0: Dark Gothic Orchestral combina a magnitude de uma orquestra sinfónica com a atmosfera melancólica e dramática da estética gótica. Caracteriza-se pelo uso de coros majestosos, órgãos de igreja, cordas pesadas e metais profundos.
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Also the reggae called Let Babylon Burn. E para falarmos em reggae, recentemente fizeram um tributo a Bob Marley com uma música chamada No Woman, No Cry, este grande clássico, mas com uma mistura de sonoridades entre o blues e o jazz. Vamos lá ouvir como é que ficou.

Aqui está o tributo a Bob Marley numa versão onde misturou blues e o jazz. No Woman, No Cry. Estamos quase em cima das notícias. Daqui a pouco, a Joana Sousa para a edição das 8h30. Recordo-lhe que hoje as temperaturas não vão além dos 17 graus para esta Esterranja, Mortosa e também para Ovar. Nuvens alternando com períodos de sol.

0: sempre com grandes músicas a rodarem por aqui.
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0: Estamos a caminho das notícias das 8h30, daqui a pouco com a Joana Sousa.

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2: Bom dia, estamos de regresso à informação aqui na Rádio Voz da Ria. A Liga das Campeãs do Samba está de regresso à cidade de Estarreja. O Troféu Nacional de Samba de 2026 realiza-se no dia 20 de junho, sábado, e reunirá na mesma avenida as melhores escolas de samba dos principais carnavais de Portugal. O desfile começa às 22 horas no Parque Municipal do Antoine, com entradas livres para peão. Na 14ª edição da iniciativa, marcarão presença às escolas de samba que se sagraram campeãs do Carnaval em Estarreja, a Vai Quem Quer, em Ovar, a Costa de Prata, em Sesimbra, o Trepa Coqueiro, na Mealhada, o Batuque e Figueira da Foz, Unidos do Mato Grosso. Nesta edição há uma novidade. A Associação do Carnaval de Estarreja passará a convidar anualmente uma escola de samba que não participa nos tradicionais cursos. E nesta edição é a Unidos da Vila Régia de Albergaria à Velha a marcar presença. Com a organização da Associação do Carnaval de Estarreja e apoio da Câmara Municipal de Estarreja e da CIRA, Comunidade Intermunicipal da Região de Aveiro, numa espécie de carnaval de verão, antevê-se um espetáculo de ritmo, cor, alegria, qualidade, criatividade e exuberância, com cerca de 800 de figurantes a darem o seu melhor na Alameda do Parque da cidade, já batizada por muitos de Avenida do Carnaval. Cada escola de samba integra um conjunto de alas específicas, desde o mestre-sala e porta-bandeira à comissão de frente, baianas, passistas e bateria. A melhor a desfilar e que tiver melhor pontuação, quando conjugados os vários critérios de avaliação, mestre-sala e porta-bandeira com comissão de frente, fantasia e conjunto, bateria e harmonia, receberá o Troféu Nacional de Samba. O júri é nomeado pela Associação do Carnaval de Estarreja e será composto por 6 elementos em que cada 2 júris avaliam os itens correspondentes. O Carnaval de Estarreja constitui o evento âncora da estratégia da política cultural municipal, sendo um forte fator de atratividade turística que alavanca a dinâmica da economia local, o que se prevê ver refletido não só no período de Carnaval, mas também noutros momentos ao longo do ano. Após o desfile, há um concerto imperdível com a banda Forró Bodó, que vai aquecer o ambiente do Parque Municipal do Antoine. A entrada é livre. O preço do bilhete de bancada terá um custo de 5€ e poderá ser adquirido junto da organização ou no local no dia do desfile. O peão é gratuito. A Automobilia regressa a Aveiro nos dias 22, 23 e 24 de maio, mantendo viva uma tradição com 34 anos de história. Organizado pelo Clube Aveirense de Automóveis Antigos, o evento volta a afirmar-se como uma referência ibérica no universo do colecionismo e dos veículos clássicos e históricos. Além da forte componente comercial, com compra, venda e troca de veículos, peças, acessórios, literatura técnica e miniaturas, a Automobilia contará com várias exposições temáticas dedicadas à história da mobilidade terrestre. Centenas de expositores nacionais e estrangeiros garantem a diversidade de veículos e materiais em exposição. Entre os destaques desta edição está a Mostra Mercedes, uma marca cheia de estrelas dedicada à Mercedes-Benz, assinalando os 140 anos do nascimento do automóvel e os 100 anos da criação da marca. O evento inclui ainda exposições de motos do início do século XX, bicicletas militares das décadas de 30 a 50, modelos históricos da Peugeot e Renault, além de exemplares icónicos da Fiat e da Vespa, que celebra 80 anos. Uma das novidades será a exposição A Beleza Singular dos Carros Funerários, dedicada a veículos fúnebres clássicos adaptados por carroçadores independentes. A programação fica completa com a participação de clubes e entidades como o Museu do Ar, Marinha Portuguesa, GNR, PSP, Infraestruturas de Portugal e Museu do Caramulo. Terminamos assim este bloco informativo. Eu regresso às 9h30. Continuo nas manhãs com João Miguel Matos. Até já.
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música de Lucas Graham a abrir esta secção musical até às 9 da manhã. Músicas novas agora também com o

Right, Alton con mais uma música nova. Vem Mario Biondi. Ele que está de regresso a Portugal, o cantor italiano, regressa a Portugal no dia 30 de setembro para atuar na Casa da Música no Porto. Lembras-te desta música? Dos Commodores. A versão de Mario Biondi.

Música dos Commodores na voz do Mário Biondi. 8:46. Segue a música na sua rádio.

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1: Mais uma grande balada com os Heartbreaking. Praticamente a 9 minutos das 9 horas da manhã. Desde Estarranja para todo o mundo, através da internet em www.rvria.pt, também em 90.2 MHz. Esta música é um cover, uma música que já tem muitos, muitos anos, mas foi reeditada recentemente. Esta música dos Beatles.

Don't Let Me Down, nesta música dos Beatles, numa versão mais rock. Só mais uma para ouvirmos antes das 9 da manhã. Another Day in Paradise, dos Genesis, para ouvirmos. Versão blues.

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1: Música do Nuno Ribeiro e a Soraya Ramos. Fujo contigo esta música nova a abrir esta terceira e última parte. Seja muito bem-vindo. Vem aí o Paulo Gonzo.
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A música do Paulo Gonzo, ou melhor, do Pedro Brunhosa, assim que é. Pedro Brunhosa que vai estar nas festas de Santo António no dia 11 de junho. Os OHF também preparam-se para atuar, mas no Rock in Rio Lisboa.

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2: Ondas de calor. Quando as temperaturas começam a subir e as pessoas se estão a preparar para o verão, é normal existirem alguns dias em que a temperatura é muito alta, mesmo comparativa com outros dias de calor para essa altura do ano, mas o que acontece é que as pessoas já se foram preparando para esse fenómeno e sabem como o enfrentar. O que tem acontecido nos últimos anos são ondas de calor deslocalizadas no tempo para fora dos períodos habituais e encontram as pessoas já sem grande capacidade de adaptação. Também, a baixa qualidade térmica das casas, principalmente nas casas rurais, permite que em situações extremas as pessoas não se consigam proteger facilmente. Segundo a Direção-Geral de Saúde, as ondas de calor são situações de calor extremo, acima de normal e por vários dias consecutivos. O facto de a pessoa estar exposta por vários dias a temperaturas elevadas faz com que surjam desequilíbrios, principalmente de líquidos, água e sais minerais, levando a pessoa à incapacidade de se defender e arrefecer o corpo. As pessoas mais vulneráveis, como crianças e idosos, pessoas que sofreram de alguma doença crónica, como diabetes, hipertensão, doença mental ou doença cardíaca, estão em muito maior risco e é preciso ajudá-las a tomar algumas medidas importantes para o arrefecimento do corpo. Entre essas medidas aparecem beber líquidos mesmo sem sede, ou seja, oferecer e estimular a pessoa a beber água, chá frio, sumo natural e reduzir ou evitar de todo a ingestão de bebidas açucaradas, gasificadas e com álcool. Por vezes, pode ser necessário suplementar a hidratação com sais minerais e eletrólitos presentes nas bebidas para atletas, por exemplo, ou recorrer a frutos frescos, porque ajudam a reter a água e evitam os desequilíbrios hidroeletrolíticos, ou seja, promovem uma hidratação eficaz. Recordo que uma desidratação ou perda de água e sais minerais de 3 a 5% é o suficiente para pôr a vida em risco ou ter consequências graves. Outra das medidas é procurar lugares frescos e evitar mudanças bruscas de temperatura ambiental. Se for possível, opte por ambientes climatizados e evite a exposição ao sol. Opte por refeições mais leves e coma mais vezes, pois não exige grandes alterações da circulação corporal. Evite refeições quentes. Deve-se evitar permanecer dentro de veículos que não tenham ar-condicionado, principalmente em filas de trânsito e parques de estacionamento. Nunca deixar pessoas vulneráveis, como crianças e idosos, dentro dos carros, mesmo que seja por pouco tempo. Lembre-se que as ondas de calor são situações extremas e prolongadas por alguns dias, o que faz com que a pessoa desequilibre e as pessoas vulneráveis corram risco de vida, porque não são capazes de se proteger sozinhas. Ajudá-las é oferecer líquidos em abundância, água, chá, sumos naturais, oferecer lugares frescos e bem ventilados e estar atento a alguns sinais de desidratação, como falta de vontade para agir ou desorientação. Proteja-se e proteja os seus. 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
3: Bom dia, são 9:22. Chama-se One on One e é a música nova dos Europe.

One on One, a música nova dos Europe que acabamos de escutar. E hoje é dia de aguardar Ricky Wallachman, o teclista e fundador dos Yes.

Aqui fica o registro dos 76 anos de vida de... Richard Christopher Walkman. Teclista e fundador dos Yes, ele que depois enverdou por uma carreira a solo e participou em concertos de Elton John, Brian May, Alice Cooper, Lou Reed, David Bowie, Ozzy Osbourne, entre outros.

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2: Bom dia. O município de Estarreja, em parceria com os bombeiros voluntários, promove uma ação de mass training em suporte básico de vida no dia 23 de maio, das 14 às 18 horas, no Centro de Negócios do Ecoparque Empresarial de Estarreja. Esta formação, que é certificada e dirigida à comunidade em geral, pretende alertar que o suporte básico de vida constitui uma intervenção determinante em situações de emergência, nomeadamente em casos de paragem cardiorrespiratória, permitindo a identificação precoce de situação e a adoção de medidas imediatas até à chegada de meios de socorro diferenciados. A promoção de competências básicas nesta área assume particular relevância no reforço da segurança, da literacia em saúde e da capacidade de resposta da comunidade. A organização de um mass training, formação em massa, permitirá abranger um número significativo de participantes, assegurando a uniformização de procedimentos e o treino prático de competências essenciais, contribuindo para uma comunidade mais informada, preparada e resiliente. A participação é gratuita, mediante inscrição prévia. As vagas são limitadas e preenchidas por ordem de inscrição. Um homem de 50 anos morreu num acidente com um trator na tarde de sábado num terreno de cultivo agrícola em Canelas. O alerta foi dado às 19h17 e dava conta de que uma vítima tinha ficado ferida enquanto trabalhava no terreno com a máquina agrícola. As circunstâncias em que ocorreu o acidente vão agora ser apuradas pelas autoridades. Certo é que, quando os bombeiros de Estarreja chegaram ao local, o óbito acabou por ser declarado, atendendo os ferimentos que o homem sofreu. Também uma viatura médica de emergência e reanimação, VEMER, foi chamada ao local, bem como a GNR e o INEM, que mobilizou para o terreno de cultivo uma equipa de psicólogos. O corpo foi removido para autópsia. A Expo Florestal, o mais importante certame que se realiza em Portugal no segmento da indústria florestal, agrícola e ambiental, regressa à Zona Industrial de Albergaria à Velha entre 29 e 31 de maio. A edição de 2026 conta com mais de 80 participantes inscritos e terá uma expositiva alargada de pendor tecnológico. Durante 3 dias, a Albergaria à Velha recebe no mesmo espaço todos os agentes ligados à fileira da floresta. Este ano, como eixo central, está a inovação, a tecnologia, a digitalização e a biotecnologia, áreas consideradas determinantes para o futuro da floresta e da bioeconomia. Aos seminários, conferências e workshops que prometem divulgar o que de mais relevante acontece ao nível do know-how, aliam-se demonstrações em tempo real das soluções tecnológicas mais atuais, captando o interesse não só dos principais decisores do mercado, mas também de todos aqueles que têm curiosidade pelo conhecimento nesta área e se revêem numa floresta sólida, moderna e sustentável. Salienta-se ainda a presença de centenas de crianças integradas em diversas atividades de sensibilização e educação florestal ambiental. A Expo Florestal é organizada pela Associação Florestal do Baixo Voga, a Associação Humanitária dos Bombeiros Voluntários de Albergaria à Velha e a Associação Nacional de Empresas Florestais, Agrícolas e

0: do Ambiente, com o apoio do município de Albergaria a Velha. Terminamos assim este bloco informativo. Eu regresso ao meio-dia, continuo na nossa companhia. Até já.
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Músicas novas aqui na sua rádio. E vem mais uma. Mais uma de Morgan Luna, este artista musical emergente focado nos géneros do blues e soul music. O músico tem ganho visibilidade em 2026 através dos lançamentos constantes de temas marcados por uma atmosfera profunda, melancólica e um instrumental marcante.

Pop Rock dos anos 80. Just Friends. 16 graus nesta altura, esta raja. O sol brilha, brilha com timidez, vai tentando romper entre as nuvens que de vez em quando pode encobrir totalmente o sol. Amanhã vamos ter subida da temperatura máxima, hoje uma máxima de 17 graus para esta raja mortosa e Ovar. Amanhã esperam-se 20 graus e a subida da temperatura sempre até quinta-feira. Esta música é dos ABBA, aqui numa versão de Barrett Stone, numa versão mais rock. Fernando! Amanhã mais a partir das 7, um abraço e até lá!

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3: Senhor doutor, a temperatura daquele paciente continua a subir. O que é que eu faço?
4: O que é que faz? Olhe, quando levanta a fervura, apaga o lume. Porque as ordens são para poupar.
3: Como é que é, senhor doutor? Sempre vai operar o pâncreas do senhor Celestino?
4: Ah, vai ter que ser, enfermeira. Mas qual é a sua curiosidade sobre o pâncreas do Sr. Celestino?
3: É que não estava a lembrar-me bem de qual é o bisturi indicado, Sr. Doutor. O pâncreas é carne ou peixe?
1: A agricultura e as pescas fazem parte do mesmo ministério. Por que será? Mas na aldeia...

0: Meus senhores, está aberta a reunião do Executivo da Casa do Povo da Aldeia de Portugal.
1: Ah, raio! Estou cá com uma comissão? Olha lá, Maria, tu lavaste as cuecas com o quê?
2: Mas o que é isto? Lá por vós, vocês, serem marido e mulher, casados um com o outro, as reuniões de Casa do Povo não são reunidas para vocês falarem aqui da vossa roupa suja, está bem?
1: Calma, compadre. Isto é uma emergência porque preciso de saber porque é que estou com esta comissão tão comichosa. É que se isto não for das cuecas, sou capaz de ter que ir ao médico do hospital lá da capital para ele ver o que é isto.
3: Que dizer, compadre? Não é preciso gastar o seu capital para ir ao médico à capital, porque hoje até é dia do doutor veterinário Bricalda aldeia de Portugal.
0: Aguenta, Tomem, que isso deve ser, mas é das cuecas. Como estamos à espera da técnica lá do Ministério, pediste-me umas cuecas lavadas e como o detergente tinha acabado, eu acabei por te lavar as cuecas com a farinha para alimentar os animais.
1: O quê? Com a farinha para alimentar os animais? Aí está! Esta comissão é filha da farinheira, é o que é!
2: Compadre, abre a porta, porque acaba de chegar um carro aqui em frente e saiu de lá uma mulher com cara de técnica.
1: Abre aí a porta, Maria, que é capaz de ser a técnica das pescas, a quem eu pedi uma audiência para ver se a gente passa a pescar qualquer coisa aqui na nossa terra.
3: É preciso ter lata a palavra de honra. Pescar o quê, se aqui não há mar e só chove quando pinga?
4: Olá! Eu sou a técnica das pescas que os senhores pediram ao Ministério. Então, qual é o problema?
1: Seja bem-vinda, senhora técnica das pescas. Sente-se, por favor. Agradecemos muito que tenha vindo tão depressa, porque nós já estamos à sua espera, vai para uma eternidade, que até se faz tarde.
4: Bem, lá no Ministério nós também pensámos que não seria nada urgente, porque assim, para uma aldeia do interior, seria mais normal pedirem um técnico agrícola do que um técnico das pescas.
2: Mas é que nós, como uma agricultura está quase tão má como as pescas, resolvemos salvar a nossa agricultura voltando-nos para o peixe.
4: O senhor importa-se de explicar isso melhor e dizer o que é que afinal pretendem de mim?
1: Resolvemos instalar na nossa terra uma fábrica de conservas de peixe.
4: De peixe? Mas qual peixe?
1: Peixinhos da horta. A senhora técnica das pescas importa-se de nos ensinar como é que se fazem peixinhos da horta. Ou é preciso mandar vir lá das Europas um técnico das couves de Bruxelas?
0: Hoje vamos conhecer uma empresa que escapou por pouco à falência. Em vez de brinquedos sexuais, passou a fazer barcos e agora vende-os desde o Minho até Valença.

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1: Olá, meus amigos. Bem-vindos ao magazine de economia dos novos parodiantes. Hoje estamos aqui numa empresa que tem um percurso verdadeiramente vulgar.
2: Exatamente, senhor professor. Nós realmente fomos obrigados a fazer uma viragem de 360 graus.
1: Olha lá, você deve estar enganado. Uma viragem de 360 graus quer dizer que dá uma volta completa e depois fica virado para o mesmo lado.
2: Oh, e foi isso que aconteceu. Nós primeiro mudámos o nosso negócio de tal maneira que viemos parar ao mesmo sítio. Mas depois percebemos que nos enganamos e voltámos a virar 180 graus.
1: Ah, bom, mas diga-nos lá, esta empresa chama-se Fábrica de Bonecas e Sufláveis de Peniche?
2: Exatamente. Somos a unidade industrial mais antiga no fabrico de brinquedos sexuais.
1: Mas já não fazem nada disso, não é?
2: Ah, infelizmente não. Era um negócio que nos dava muito prazer.
1: Mas lá diz o ditado, não misturar o negócio com o prazer.
2: Pois, lamentavelmente a crise toca a todos e a nós, olha, acertou-nos em cheio.
1: Mas o que é que aconteceu? As pessoas, de um momento para o outro, deixaram de comprar bonecas insufláveis, é?
2: Talvez. Mas depois também tivemos um azar. Houve um cliente que, em vez de ar, meteu hélio na boneca dele.
1: Ora, deixe-me adivinhar. Voou como se fosse um balão pela janela fora.
2: Não. Porque ele teve o bom senso de aprender com uma guita. O problema foi outro.
1: Qual foi?
2: Olha, o raio do homem fez lá o que tinha a fazer com a boneca, não é? Depois, no fim, apeteceu-lhe um cigarrinho. Sem querer, chegou a isqueira à boneca e, claro, como o hélio é altamente inflamável...
1: Pumba! A boneca arrebentou com ele.
2: Pois. Ficámos com má fama. Ainda por cima, o homem meteu-nos em tribunal e tivemos que lhe pagar uma indemnização milionária.
1: Imagino. Deve ter ficado na falência.
2: Ah, quase. Só que depois eu tive uma ideia genial.
1: Ah, sim? Qual foi?
2: Ora bem, eu fui fazer uma pescaria com os amigos numa traineira, mas veio uma onda muito grande e virou o barco.
1: Credo.
2: Toda a gente tinha colete insuflável, menos eu. Ora, estava eu ali a esbacejar e a gritar por socorro, quando me lembrei que tinha no bolso uma boneca insuflável.
1: Mas olha lá, quem é que se lembra de levar uma boneca insuflável para a pesca? Onde é que você já viu isso?
2: Oh, professor Moedinha Carreira, você nunca foi à pesca, pois não?
1: Nem por isso.
2: Aquilo é uma seca. Chegam a ser tardes inteiras ali agarrado à cana sem fazer nada. Vai daí. Lembrei-me de que podia entreter-me com a boneca nas horas vagas.
1: Olha que bela ideia.
2: Portanto, eu estava no alto mar, aflito, e pensei: se eu encher a boneca, agarro-me a ela e já não me afogo. E assim foi.
1: Então, foi aí que passou a dedicar-se ao fabrico de coletes salva-vidas em forma de boneca insuflável?
2: Sim. Mas não teve lá muito sucesso.
1: Porquê?
2: Olha, porque a pessoa, quando caía à água e via-se ali agarrada a uma boneca, queria aproveitar para brincar um bocado e pronto. Às vezes vinha o helicóptero fazer o salvamento e os pescadores pediam para eles voltarem dali a uma horita.
1: Safados.
2: Enfim, como a ideia dos coletes não resultou, virei-me então para os barcos.
1: O quê? Não me diga que...
2: Isso mesmo. Comecei a fabricar barcos insufláveis a partir das bonecas que não conseguia vender.
1: Não está mal visto, não sei.
2: Claro que isto não se acerta logo à primeira, não é?
1: Pois.
2: Os primeiros barcos afundaram. Sabe como é? Não me lembrei que as bonecas, enfim, têm um furo no meio. E claro, mal os metia na água, os barcos afundavam logo.
1: Oh, credo.
2: Felizmente ninguém se magoou. E depois de uns quantos ajustes, ficou impecável. Quer ver?
1: O quê? Dar uma voltinha?
2: Claro. Venha daí. Ah, e então que viste, professor, hein?
1: Muito jeitoso.
2: É confortável, não acha?
1: Sim, a gente quando se equilibra pode agarrar-se aqui a estas pegas.
2: Gosta, não gosta? Aproveitei os peitos das bonecas para fazer essas pegas onde a pessoa se agarra.
1: Mas eu logo vi que isto era muito agradável ao toque.
2: Pronto, agora que já viu como isto funciona, podemos voltar ao porto.
1: Não.

0: mais uma voltinha. E, se possível, com solavancos para eu ter de me agarrar às maminhas. Quer dizer, às pegas.
1: Isto não fica assim, senhor doutor. Vou exigir uma indemnização que lhe vai ficar na memória.
2: É a mim? Mas que culpa posso eu ter do vosso filho ter nascido assim?
1: Mau! Se o doutor seguiu toda a minha gravidez com ecografias e tudo o resto, como é que não deu por nada?
2: Ah, a culpa foi toda da senhora, fique sabendo. Com aquela mania dos desejos de comer choques com tinta e mais choques com tinta a todas as refeições, como é que queriam que o vosso filho viesse, hã?
3: Libório, o doutor esteve cá e disse que para te operar primeiro que os outros vai precisar de mais 5 mil euros. Ah, mas podes pagar as prestações.
4: Posso, ótimo. Se o doutor me garanta que eu vou ficar por cá mais 10 anos, eu pago-lhe 50 euros por ano, ok?
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2: Bom dia, estamos de regresso a mais um bloco informativo aqui na Rádio Voz da Ria. O município de Estarraja associa-se à Fundação Inatel na promoção do Passeio de Outono, que se realiza de 20 a 25 de setembro, com destino à Foz do Arelho e saída de Estarraja, sendo direcionada à população a partir dos 55 anos. As inscrições decorrem até dia 20 de agosto na Casa Municipal da Cultura, no Res do Chão. A Fundação Inatel convida os visitantes a descobrir este destino entre a Lagoa de Óbidos e o Atlântico e que ganha no outono uma luminosidade suave e uma tranquilidade que realça ainda mais a beleza das paisagens. É neste cenário singular, marcado pelos tons dourados da estação e pela serenidade das águas, que se encontra o Inatel Foz do Arelho Hotel, perfeitamente situado entre as Caldas da Rainha e Óbidos. Nesta época do ano, a região revela um encanto especial. A natureza abranda, os trilhos tornam-se mais acolhedores e a envolvente histórica convida a descobertas tranquilas. Um ponto de partida ideal para viver a magia outonal de uma das zonas mais belas e ricas.

0: ricas em património do país. A parceria com o município de Estarraja enquadra-se no Plano Municipal de Envelhecimento Ativo e Saudável de Estarraja 2025-2029, concretamente no âmbito do programa Sénior Viver Mais, no eixo Cultura e Lazer, com vista à promoção do envelhecimento ativo e saudável. Tendo em conta a missão da Fundação Inatel neste âmbito e os objetivos estratégicos do município, foram criadas sinergias permitindo esta oferta organizada de férias direcionada ao grupo populacional sénior a partir dos 55 anos. O passeio com estadia tem um valor entre os 430 euros e 485 euros por pessoa. Consulte o programa no site da Câmara Municipal de Estarraja. O município de Albergaria à Velha continua a reforçar a aposta em políticas de envelhecimento saudável, promovendo respostas que incentivam a autonomia, inclusão e qualidade de vida da população mais velha. Neste âmbito, a vereadora Catarina Mendes foi selecionada para participar num concurso internacional de liderança da Organização Mundial de Saúde, que decorre em Bilbao entre 13 e 15 de maio. Entre mais de 800 candidaturas internacionais, apenas 40 participantes foram escolhidos, sendo Catarina Mendes a única representante de Portugal continental. A participação representa um reconhecimento do trabalho desenvolvido pelo município de Albergaria à Velha na promoção do envelhecimento ativo e saudável, com destaque para o programa Idade Maior. Durante a formação, os participantes trabalham soluções ligadas à prevenção, acessibilidade, reforço dos cuidados e combate ao idadismo. No curso, Catarina Mendes desenvolveu um caso prático baseado na realidade do concelho, focado na redução de barreiras à participação das pessoas mais velhas na vida comunitária, promovendo maior independência, inclusão e qualidade de vida. A rede de bibliotecas da Comunidade Intermunicipal da região de Aveiro, RB Cira, reforça o compromisso com a modernização e comunicação ao apostar na formação das suas equipas na área do marketing digital. Abrange áreas essenciais como gestão de redes sociais, criação de conteúdos, publicidade online, análise de dados e estratégias de comunicação digital, permitindo às equipas responder de forma mais eficaz aos desafios da transformação digital. Com este investimento na RB Cira, pretende-se fortalecer a capacidade de comunicação e proximidade com os seus públicos, promovendo uma cultura organizacional mais dinâmica, criativa e orientada para resultados, ao dotar os colaboradores das 11 bibliotecas municipais de competências atualizadas, acompanhando a rápida evolução das ferramentas e tendências nas plataformas digitais. A iniciativa insere-se numa estratégia mais ampla de valorização dos recursos humanos e modernização institucional, reafirmando a comunidade intermunicipal como uma organização comprometida com a inovação e o desenvolvimento contínuo. Terminamos assim este bloco informativo. Eu regresso às 15 horas. Continuo na nossa companhia. Até já.
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1: Ondas de calor. Quando as temperaturas começam a subir e as pessoas se estão a preparar para o verão, é normal existirem alguns dias em que a temperatura é muito alta, mesmo comparativa com outros dias de calor para essa altura do ano, mas o que acontece é que as pessoas já se foram preparando para esse fenómeno e sabem como o enfrentar. O que tem acontecido nos últimos anos são ondas de calor deslocalizadas no tempo para fora dos períodos habituais e encontram as pessoas já sem grande capacidade de adaptação. Também, a baixa qualidade térmica das casas, principalmente nas casas rurais, permite que em situações extremas as pessoas não se consigam proteger facilmente. Segundo a Direção-Geral de Saúde, as ondas de calor são situações de calor extremo, acima de normal e por vários dias consecutivos. O facto de a pessoa estar exposta por vários dias a temperaturas elevadas faz com que surjam desequilíbrios, principalmente de líquidos, água e sais minerais, levando a pessoa à incapacidade de se defender e arrefecer o corpo. As pessoas mais vulneráveis, como crianças e idosos, pessoas que sofram de alguma doença crónica, como diabetes, hipertensão, doença mental ou doença cardíaca, estão em muito maior risco. E é preciso ajudá-las a tomar algumas medidas importantes para o arrefecimento do corpo. Entre essas medidas aparecem beber líquidos mesmo sem sede, ou seja, oferecer e estimular a pessoa a beber água, chá frio, sumo natural e reduzir ou evitar de todo a ingestão de bebidas açucaradas, gasificadas e com álcool. Por vezes, pode ser necessário suplementar a hidratação com sais minerais e eletrólitos presentes nas bebidas para atletas, por exemplo, ou recorrer a frutos frescos, porque ajudam a reter a água e evitam os desequilíbrios hidroeletrolíticos, ou seja, promovem uma hidratação eficaz. Recordo que uma desidratação ou perda de água e sais minerais de 3 a 5% é o suficiente para pôr a vida em risco ou ter consequências graves. Outra das medidas é procurar lugares frescos e evitar mudanças bruscas de temperatura ambiental. Se for possível, opte por ambientes climatizados e evite a exposição ao sol. Opte por refeições mais leves e coma mais vezes, pois não exige grandes alterações da circulação corporal. Evite refeições quentes. Deve-se evitar permanecer dentro de veículos que não tenham ar-condicionado, principalmente em filas de trânsito e parques de estacionamento. Nunca deixar pessoas vulneráveis, como crianças e idosos, dentro dos carros, mesmo que seja por pouco tempo. Lembre-se que as ondas de calor são situações extremas e prolongadas por alguns dias, o que faz com que a pessoa desequilibre e as pessoas vulneráveis corram risco de vida, que não são capazes de se proteger sozinhas. Ajudá-las é oferecer líquidos em abundância, água, chá, sumos naturais, oferecer lugares frescos e bem ventilados e estar atento a alguns sinais de desidratação, como falta de vontade para agir ou desorientação. Proteja-se e proteja os seus. Saúde!
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2: Boa tarde, estamos de regresso a mais um bloco informativo aqui na Rádio Voz da Ria. A Câmara Municipal de Estarreja está a disponibilizar um apoio financeiro para a esterilização de cães e gatos no âmbito do Regulamento Municipal de Apoio à Esterilização de Animais de Companhia. A medida pretende incentivar práticas responsáveis por parte dos munícipes, promovendo o bem-estar animal e a saúde pública através do controle da população de animais de companhia. As comparticipações são atribuídas sob a forma de reembolso para procedimentos realizados desde 1 de janeiro de 2026, desde que cumpridos os critérios definidos no regulamento. Entre os requisitos estão a residência do detentor no concelho de Estarreja há mais de 2 anos, o registro legal e identificação do animal, vacinação antirrábica válida no caso dos cães e a realização de cirurgia em centros de atendimento médico veterinário autorizados e localizados no concelho. Os valores do apoio variam consoante o animal: 75 euros para gatas, 20 euros para gatos, 125 euros para cadelas e 60 euros para cães. As candidaturas podem ser efetuadas presencialmente no Serviço de Atendimento ao Munícipe de Estarreja em dias úteis entre as 9 e as 16 horas ou através do e-mail geral@cm-estarreja.pt até 28 de novembro de 2026. O formulário de candidatura e a documentação necessária devem ser entregues conforme previsto no Regulamento Municipal. A Câmara Municipal de Aveiro recebeu, entre 11 e 14 de maio, delegações de Santa Cruz e Goiânia, reforçando a estratégia de cooperação internacional e a aproximação de relações institucionais, culturais e económicas. Durante a visita, as comitivas participaram em várias iniciativas integradas nas festas do município e nas comemorações do feriado municipal, incluindo a sessão solene nos espaços do concelho, a procissão de Santa Joana, visitas ao Porto de Aveiro, Universidade de Aveiro e outras entidades do concelho. A delegação de Goiânia entregou ainda ao município de Aveiro a carta de geminação impressa, simbolizando o reforço da cooperação entre as duas cidades. Já a delegação de Santa Cruz deu continuidade ao programa de intercâmbio e aproximação institucional. Com esta iniciativa, Aveiro voltou a afirmar a aposta na diplomacia municipal e na cooperação internacional como ferramentas de desenvolvimento e valorização cultural. A Câmara Municipal de Ilhavo promove durante o mês de junho uma nova edição da iniciativa Maiores sobre Rodas, dirigida à população residente no concelho com 65 ou mais anos. O programa volta a apostar na promoção do convívio, do bem-estar e da participação ativa da população sénior através de passeios culturais e momentos de lazer e partilha. As inscrições decorrem entre os dias 18 e 22 de maio na Câmara Municipal de Ilhavo e nas juntas de freguesia de São Salvador, Gafanha de Nazaré, Gafanha da Encarnação e Gafanha do Carmo. Na Praia da Barra, os bilhetes poderão ser adquiridos no edifício dos serviços públicos entre as 14 e as 16 horas. Já na Costa Nova, a venda decorrerá na loja de turismo entre 19 e 23 de maio, das 10 às 18 horas. Cada participante poderá adquirir até 2 bilhetes. O programa inicia no dia 23 de junho com uma visita a Ponte de Lima e Caminha. No dia 24 de junho realiza-se a visita a Nazaré, que inclui almoço e animação musical. A 25 de junho, os participantes visitam Viseu e São Pedro do Sul. A iniciativa encerra a 26 de junho com um passeio a Mira, dirigido aos utentes das estruturas residenciais para pessoas idosas do município de Ilhavo. A participação implica uma comparticipação simbólica de 20 euros para a viagem a Ponte de Lima e Caminha e de 15 euros para as visitas a Nazaré, Viseu e São Pedro do Sul. Mais informações através do telefone 234-329-636.
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no interior da Bahia, naquele poste que tem na praça da cidade do interior, que tem aquele alto-falante tocando a rádio ou tocando discos. E assim ele conheceu o repertório do Lupicínio, e poucas pessoas no Brasil, sendo ele um baiano, sabem e gostam tanto, tão profundamente, amam tanto o Lupicínio quanto César Mendes.

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0: Bom, e aí resolvi fazer umas coisas que não tinha conseguido fazer antes e fiquei com vontade de encontrar algumas pessoas que eu não tinha encontrado ainda. E o primeiro nome forte que me veio foi Tom Zé, esse gênio maravilhoso que teve uma grande sacada nessa nossa primeira parceria, chamada Unimultiplicidade, onde cada homem é sozinho a casa da humanidade. Valeu, Tom. E antes de fazer essa canção, queria ler um textinho aqui, chama-se Só de Sacanagem. Meu coração está aos pulos. Quantas vezes minha esperança será posta à prova? Tudo isso que está aí no ar, malas, cuecas que voam entupidas de dinheiro, do meu dinheiro, do nosso dinheiro, que reservamos duramente para educar os meninos mais pobres que nós, para cuidar gratuitamente da saúde deles e dos seus pais, esse dinheiro viaja na bagagem da impunidade e eu não posso mais. Quantas vezes minha esperança vai esperar no cais? É certo que tempos difíceis existem para aperfeiçoar o aprendiz, mas não é certo que a mentira dos maus brasileiros venha quebrar no nosso nariz. Meu coração está no escuro, a luz é simples, regada ao conselho simples de meu pai, minha mãe, minha avó e os justos que os precederam. Não roubarás. Devolva o lápis do coleguinha. Esse apontador não é seu, minha filha. Pois bem, se mexeram comigo, com a velha e fiel fé do meu povo sofrido, então agora eu vou sacanear. Mais honesta ainda eu vou ficar. Só de sacanagem. Dirão, deixa de ser boba, desde Cabral que aqui todo mundo rouba. E eu vou dizer, não importa, será esse o meu carnaval. Vou confiar mais e outra vez. Eu, meu irmão, meu filho e meus amigos. Vamos pagar limpo a quem a gente deve e receber limpo do nosso freguês. Com o tempo, a gente consegue ser livre, ético e o escambau. Dirão, é inútil, todo mundo aqui é corrupto, desde o primeiro homem que veio de Portugal. E eu direi, não admito, minha esperança é imortal. E eu repito, ouviram? Imortal. Sei que não dá para mudar o começo, mas se a gente quiser, vai dar para mudar o final.
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